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1: Horas.
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0: horas.
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1: O município de Alvito requalifica a Avenida 1º de Maio em Vila Nova da Baronia. Câmara de Ourique aproxima jovens do mercado de trabalho durante as férias de verão. Banda desenhada continua a marcar agenda cultural de Beja. Campeonato Nacional de Vela Adaptada encerra em Moura. São algumas das notícias com desenvolvimento neste jornal.
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1: A Câmara Municipal de Alvito lançou o concurso público para a empreitada de requalificação da Avenida 1º de Maio em Vila Nova da Baronia. O investimento ronda os 440 mil euros. A intervenção, enquadrada nos apoios do programa Alentejo 2030, visa, segundo a autarquia, melhorar as condições de acessibilidade, mobilidade e circulação pedonal numa das principais vias da freguesia, contribuindo para um espaço público mais seguro, inclusive e funcional para todos os utilizadores. Entre os trabalhos previstos, destaca-se a construção de passeios nas laterais da Avenida 1º de Maio, com pavimentos adequados à circulação pedonal e soluções que garantem melhores condições de acessibilidade para pessoas com mobilidade condicionada. A empreitada contempla igualmente a adaptação e requalificação das passadeiras existentes ao longo da Avenida. O prazo de execução previsto é de 12 meses. A Câmara realça que esta intervenção integra a estratégia municipal de qualificação do espaço público e de melhoria das condições de circulação em Vila Nova da Baronia, reforçando o compromisso do município com a valorização do território e a promoção da qualidade de vida da população. A Câmara de Ourique volta a promover o programa Ourique Mais Jovem. A iniciativa proporciona aos jovens residentes no concelho, entre os 18 e os 23 anos, uma ocupação estruturada durante o verão e contacto com diversas áreas de atividade profissional. As inscrições decorrem de 17 a 24 de junho no Gabinete de Ação Social. Envolver jovens em atividades organizadas no âmbito das competências da autarquia e de outras entidades, contribuindo para o conhecimento da realidade social e económica local e para o desenvolvimento de competências pessoais, sociais e profissionais são objetivos do programa, de acordo com o município. As atividades decorrerão entre julho e agosto. Cada participante terá direito a uma bolsa mensal no valor de 376 euros. Em Beja prossegue a 21ª edição do Festival Internacional de Banda Desenhada. A iniciativa volta a reunir grandes nomes da BD Internacional, encontros e sessões de autógrafos com autores, o mercado do livro com cerca de 60 editoras e várias exposições na cidade marcam a programação da iniciativa, organizada pela Câmara de Beja. Como novidade, o festival apresenta o mercado de autoedição e edição alternativa, com vários pequenos projetos editoriais independentes de banda desenhada e artes visuais. O festival fecha no próximo fim de semana, 21 de junho. A 8ª edição do Orçamento Participativo de Castro Verde está a receber, até final deste mês, propostas dos munícipes. Os projetos podem ser apresentados através da plataforma online do Orçamento Participativo em op.cm-castroverde.pt ou nas assembleias e encontros participativos. O Orçamento Participativo tem uma dotação total de 80 mil euros para as obras que a população considera relevantes para o Conselho. A Câmara de Castro Verde destina 10 mil euros a propostas em cada uma das quatro freguesias, num total de 40 mil euros, 30 mil euros para projetos transversais a todo o concelho e ainda 10 mil euros para propostas jovens. Podem participar no OP de Castro Verde todos os cidadãos com idade igual ou superior a 16 anos, residentes ou recenseados no concelho. A iniciativa pretende aproximar os munícipes das políticas públicas municipais através da recolha e integração.

0: Parlamento adaptado, reforçando o papel de Moura e de Alqueva como referências nacionais na organização de eventos ligados às atividades náuticas. Para além das regatas, a iniciativa inclui também uma vertente pedagógica e social. Amanhã, segunda-feira, será proporcionada uma experiência de contacto com a vela a alunos com mobilidade condicionada, permitindo dar a conhecer a modalidade e promover os valores da inclusão e da igualdade de oportunidades. Segundo a Câmara de Moura, neste campeonato afirma-se como uma referência no desenvolvimento do desporto adaptado em Portugal, contribuindo para uma prática desportiva acessível a todos. É tudo neste jornal. Tenha um ótimo domingo.
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Sejam bem-vindos a mais uma edição de Palmas e Olés, o vosso programa de tauromaquia na Rádio Pax. E abrimos com uma referência à Feira de Santarém, nomeadamente à corrida, a primeira corrida, realizada no dia 6. E isto porquê? Porque o cartaz integrava um toureiro que esteve afastado das arenas durante largos meses. Havia a necessidade de perceber como é que ele iria reaparecer. Estamos a falar de Marcos Bastinhas. Marcos Bastinhas, que integrava um cartaz com João Moura Caetano e Francisco Palha, os Forcados de Santarém e todos de diversas ganaderias em concurso, nomeadamente Oliveira Irmãos, António Silva, Manuel Veiga, Santa Maria, Canas Iguru e Mato Odeu, Forcados de Santarém. Dizer que o público respondeu razoavelmente, preenchendo o anfiteatro da Celestino Graça um pouco mais de meia casa. Quanto ao acontecido, dizer que o primeiro toureiro foi lidado por João Moira Caetano, um toureiro de Tordonofre que peso anunciado, 505 kg. Um touro que se deixou andar sem grandes incómodos para o toureiro, e isso naturalmente tira emoção ao espetáculo. Foi uma lide, digamos, aciada, positiva, em que o toureiro procurou interessar o touro e acabou por despachar a ferragem como foi possível. Para a pega saiu o forcado do Francisco Graciosa, do Grupo da Terra, que conseguiu consumar a primeira tentativa. A direção da corrida concedeu volta para ambos, para cavaleiro e forcado. O segundo toureiro da tarde foi para Marcos Bastinhas, que já fora especialmente aplaudido pelo público, acarinhado pelo público nas cortesias, e voltou a sê-lo quando pisou a arena para lidar o seu primeiro touro da tarde. Um touro de Oliveiras Irmãos, que pesou 570 kg. Perante o forte apoio, isso deu-lhe moral para enfrentar aquilo que viria a ser um touro de qualidade superior. Marcos Bastinhas brindou a lide, desmontando-se no cavalo, no centro da praça, coisa que não é vulgar. Uma porta-gaiola foi o seu início, seguindo ferros curtos diversos, dando primazia à investida do touro. Refira-se que os ferros cravados geraram forte emoção no público. E acabou com dois ferros de palmo. Os ferros de curto tiveram qualidade, isso referenciado pelo público, e acabou a lide com dois ferros de palmo e um par de bandeirilhas. Foi uma lide positiva, conquanto não deixou de transparecer, de facto, esta ausência, e a rodagem para ele e para os cavalos é muito importante. Para a pega saiu Salvador de Almeida, que à primeira tentativa conseguiu fechar-se. Volta para ambos concedida pelo presidente da corrida. O terceiro da tarde, um toiro de Canas de Iguru, pesou 510 kg, saiu para Francisco Palha, que tentou abrir com um ferro à porta gaiola sem grande brilho, sem ser perfeitamente conseguido. O toiro, a partir daí, deixou de se empregar, e quando assim é, há que lidar com decoro e deixar-lhe os ferros como realmente foi, se for possível, utilizando as diversas sortes do toureio para esse efeito. Não quer dizer que os ferros tenham que ser obrigatoriamente de frente, porque há toureiros que não o permitem. Portanto, o toureiro tem que dominar as diversas sortes do toureio para resolver o problema que os toureiros lhe colocam. A pega foi de Cernelha. Manuel de Almeida e Francisco Paulos acabaram por resolver o problema com algum tempo de demora. Dizer que
o presidente da corrida não autorizou volta nem para Cavaleiro, ou melhor dizendo, volta para ambos, se é que está correto. O quarto toiro, um toiro de António Silva, que pesou 530 quilos. João Moura Caetano lidou o toiro que não quis competir. Fartou-se a partir do momento em que pisou a arena. Mas despertou o interesse sobretudo pelas tábuas. E aí há que recorrer às chamadas sortes sesgadas para se ver livre dos ferros de sorte sesgada ou ferros à meia volta. Portanto, aplicando aquilo que nós referimos anteriormente. Portanto, uma lide sem brilho, uma lide, digamos, possível. Dizer que, por lapso, referimos que a pega ao terceiro toiro tecia de cerneira, mas não. A pega foi efetuada por João Faro à primeira tentativa. Que, aliás, que lhe mereceu volta com Francisco Palha. Este de António Silva, de João Moura Caetano, é que sim, foi pegado à cerneira. Manuel Almeida e Francisco Paulos demoraram um pouco, aliás, não é fácil os toiros encabestarem e permitiram o momento exato para a entrada do cerneiro do rebejador. No final, aqui sim, não foi concedida a volta para ninguém. A arena saiu Marcos Bastinhas para lidar o quinto da tarde, um mato demo de 540 quilos. Dizer que logo de início houve um contratempo em que meio escorregão, meio outra coisa qualquer, o que é facto é que Marcos Bastinhas foi ao chão e teve a sorte de o toiro perseguir o cavalo e não ficar com ele, o que lhe poderia conseguir atingi-lo e deixá-lo incapacitado. Felizmente, tal não aconteceu. Passado o susto, ele aproveitou as investidas, um bocado sonsas, do toiro para lhe deixar, digamos, os ferros da ordem. Com a sua garra, a sua emoção, sobretudo depois de deixar os ferros com umas saídas em pirueta, e isso mexeu, de facto, com o público. Encerrou a sua lide com um ferro de palma. Na pega, Francisco Cabasso, à primeira tentativa, consumou. E aqui foi concedida a volta para Cavaleiro e Forcado. O sexto e último da tarde, no touro de Santa Maria, que pesou 550 quilos, Francisco Palha tentou uma sorte de gaiola, deixando o ferro fora do sítio. São circunstâncias que acontecem, mas quem não arrisca, o resto todos o sabemos. Mas o toiro não cumpriu. E isso levou a que Francisco Palha, tentando agradar ao público e superar aquilo que lhe tinha acontecido na primeira parte da corrida, por vezes exagerou e isso podia causar danos. O que é facto é que, no final, o público percebeu o seu empenho e apoiou. Joaquim Grave pegou à primeira tentativa. No final, volta para Cavaleiro e Forcados. Porque se estava perante um concurso de ganaderias, digamos, à portuguesa, o júri determinou que o toiro considerado o mais bravo fosse lidado por de Oliveiras Irmãos, diga-se com toda a justiça. Quanto a Marcos Bastinhas, julgamos que existirá ali um problema de saúde que provavelmente estará praticamente debelado, mas o que é facto é que se achamos Marcos Bastinhas triste, o seu aspecto não é o do costume, cabelo demasiado comprido, uma casaca, digamos, sui generis, enfim, esperemos que
o retorno seja verdadeiramente efetivo e volte a galvanizar o seu público que o tem. Isso todos sabemos. E por Espanha, terminou no passado domingo a maior feira taurina. A maior feira taurina, que não quer dizer a melhor. Um ciclo de inúmeros espetáculos em que se apresentaram 68 artistas, 54 matadores de touros, 9 novilheiros e 5 rejuneadores. No cômputo geral, convém dizer que houve 9 saídas em ombros. Os matadores Alexandre Talavante, Fernando Adrián, Diego Urdiales, António Ferreira e Romã. Este António Ferreira é uma situação especial e, do nosso ponto de vista, um bocado caricato, porque um dos touros que lidou mandou apiar o picador e ele próprio foi picar o touro. Não é a função dele, mas enfim, isto para um toureiro já veterano com 40 e muitos anos, há que esperar todas estas situações. Quanto aos novilheiros que saíram pela Porta Grande, Alva Serrano, Gilo Norte e Júlio Mendes. Este Júlio Mendes, já o referimos na passada edição, que julgamos que tem pernas para andar mais rapidamente que os outros. Não que os outros não tenham qualidade, que a tenha. E dizer também que houve faenas, vimos faenas boas, faenas grandes, que não foram referendadas com espada e daí, por isso mesmo, não tivessem cortado orelhas. Designadamente Ismael Martim, Borges Jiménez, Jiménez Fortes, e um caso curioso, não percebemos porque é que foi negada a orelha a Manuel José El Cid. Enfim, temos isto, presidentes. Curioso é que na corrida de encerramento, a corrida de domingo passado, Borges Jiménez encerrou-se com aquilo que pensava ser 6 touros, mas afinal de contas teve que enfrentar 9, porque 3 foram devolvidos por insuficiência física. De resto, o que aconteceu por diversas vezes, demasiadas vezes, até por touros que não foram mandados recolher. Enfim, é polémica dos veterinários ou mais do que isso. Mas a afição do país vizinho e os taurinos tratarão dessa situação. E no próximo sábado terá início uma feira muito apreciada pelos portugueses. Referimos à Feira de São João em Badajoz. Na passada edição referimos-nos ao facto e evocámos um pouco de história, dizendo que, falando da alternativa de Manuel Moreno. A alternativa que ocorreu em 1985, portanto vão fazer 41 anos, e que teve o sucesso que teve. Dizer que alguns anos depois, 9 anos, foi a vez de Pedrito. E aí, tudo se conjugou, os astros alinharam-se, porque Pedrito estava num momento grande da sua carreira, e dizer que nessa feira, no dia 25 de junho de 1994, portanto, vão-se completar 32 anos, Pedrito atuou em 2 dias seguidos. No dia 25 de junho, despediu-se como novilheiro, atuando, vejam bem, ao lado de Curro Romero e de Ortega Cano, perante exemplares da ganaderia de Nunes de Alcovilho. E no dia 26 de junho, portanto, no dia seguinte, viria a tomar a alternativa de matador de touros, em que foi seu padrinho Paco Ojeda e testemunha Finito de Corredor, perante touros de Mercedes Pérez de Tabernero. Foram 2 tardes em que a Praça Nova de Badajoz se encheu, os 12 mil lugares foram preenchidos e muitos, mas muitos mesmo,
foram os portugueses que contribuíram para isso. E o curioso, ou talvez não, foi que um aficionado especial do nosso país, integrando uma excursão, esteve lá presente. Estamos a falar daquele que era o presidente da Câmara Municipal de Lisboa, o Dr. Jorge Sampaio, que, dando largas à sua aficião e sobretudo ao facto de ser português, ele que gostava de tauromaquia, ele que gostava de futebol, era um homem que, genuíno, um democrata genuíno, que respeitava as tradições e a cultura popular. Não nos esquecemos, não nos esqueçamos, que o Dr. Jorge Sampaio pode ser considerado o homem de Barrancos, numa altura em que era Presidente da República e atravessou-se para que os extremistas não acabassem com as festas e a feira de Barrancos. Dizer que Jorge Sampaio, como referimos, foi um homem que apoiou e preservava a cultura popular. Cultura essa que não suga nenhum dinheiro aos impostos dos portugueses para benefício de uma clique que se considera a si própria como superior aos restantes portugueses. A cultura burguesa, que burguesa e elitista, que, como diria essa de Queiroz, constituem uma verdadeira choldra inútil, um verdadeiro lixo, é aquilo que podemos dizer.

quanto aos espetáculos que se vão realizar proximamente, dizer que na próxima sexta-feira, passa a redundância, a Ronche, no dia 19, irá realizar a sua corrida tradicional das festas de São João. Cartaz composto por João Moura Caetano, João Salgueiro da Costa e Paco Vasques. Os forcados são os amadores da Ronche e da Beja e lidam-se toiros de diversas ganaderias. Oliveira Irmãos, Passanha, Paulo Caetano, Romão Tenório, Tordonofre e Irmãos Moura Caetano. E no dia seguinte, no Cartacho, dia 20 às 21h30, Festas da Cidade, corrida também de data. Miguel Moura, João Salgueiro da Costa e Luís Rochinol Júnior compõem a Terra de Cavaleiros. Os touros pertencem à ganaderia de José Luís Cochicho e os forcados serão os do Cartacho e os académicos de Coimbra. Também para sábado, dia 20, em Pegões, se anuncia uma corrida de touros. Manuel Teles Bastos, David Gomes e António Pratos são os cavaleiros anunciados. Forcados de Tomar, Tertúlia Tauromáquica do Montijo e Amadores do Montijo. Ganaderia Adriano Ferreira. Dizer ainda que no próximo domingo, na Feira Taurina de Las Rosas, província de Madrid, será lhe dado um curso de touros da ganaderia de Passanha Sobral, ganaderia da nossa região, portanto isto no dia 21. E são seus lidadores Joaquim Galdós, Sérgio Rodrigues e Alexandre Mora. E porque estamos no São João, aí temos as São Joaninas. São Joaninas, festas tradicionais da Ilha Terceira, na cidade de Angra do Heroísmo. Domingo, dia 21, às 18h30, corrida em que se anunciam os cavaleiros João Pamplona, João Moura Júnior e João Ribeiro Teles, os forcados da Tertúlia Tauromáquica Terceirense e os californianos de Torroque. Ganaderias, duas da região, Rego Botelho e João Gaspar. E na segunda-feira, dia 22, 18h30, uma corrida mista. João Moura Júnior e João Pamplona a cavalo e o espada, o jovem espanhol Marco Pérez. Lidam-se rezes de ganaderia de José Albino Fernandes e João Gaspar. Os forcados voltam a ser da Tertúlia Tauromáquica Terceirense e os de Torroque. O espetáculo das São Joaninas será também uma corrida mista. Terá lugar na quarta-feira, dia 24, e o seu início marcado para as 18h30. João Moura Júnior e João Ribeiro Teles compõem ali da cavalo e o espada, o matador de touros espanhol Fernando Adrião. Tertúlia Tauromáquica Terceirense e Ramo Grande são os grupos forcados. Ganaderia Rego Botelho e João Gaspar.

contrariando vozes dissonantes que referem que a tauromaquia terá, digamos, o seu ponto forte no Ribatejo e no Alentejo, referir que no dia 21, às 18h30, na localidade de Meda, numa praça portátil, ali na zona da Guarda, no distrito da Guarda, Ana Batista, João Moura Caetano, Luís Rochinol, os forcados de Lisboa e de Coimbra vão enfrentar toiros de José Pereira Palha.

Passado o São João, temos o São Pedro e há duas corridas de data. Corrida no Montijo, dia 26, uma sexta-feira, às 22 horas. Rui Fernandes, Diego Ventura e João Ribeiro Teles, forcados de Tetulo e Tauromáquico do Montijo e Aposento da Moita e Toiros de Ribeiro Teles. E no dia seguinte, em vez de Évora, sábado, às 19 horas, tradicional corrida do São Pedro, Filipe Gonçalves, Luís Rochinol Júnior e António Teles Filho, forcados de Évora e Toiros de António Silva. E a propósito desta corrida tradicional do São Pedro em Évora, recuemos um pouco no tempo para dizer que no dia 29 de junho de 1978, século passado, a corrida do São Pedro em Évora integrou o seguinte cartaz: Álvaro Domecq, José João Zoio e Manuel Jorge de Oliveira, forcados de Montemor e de Évora, ganaderia Branco Núncio, para que se compare, dentro do possível, por vezes algo que não é possível comparar, mas a qualidade que uma e outra corrida apresentavam, pelo menos à partida. Mas dizer que o final do mês e o princípio de julho, Vila Franca é, digamos, notícia. Notícia por boas razões, porque no dia 26, 27 e 28 realiza-se mais uma edição de procura de novos valores, sob o lema Semear Afición. 26 e 27, duas novilhadas em que os alunos das diversas escolas de toureio marcam presença, digamos, é um convívio e uma competição saudável. Teremos, por parte da escola José Falcão, Vicente Sanches, teremos novilhos de Conde de São Torquato, novilhos de Sesmarias Velhas, este para a terceira corrida, e de Conde Mursa para a segunda. Portanto, dia 26 e 27, duas novilhadas em que irão participar, como dissemos, novilheiros de diversas escolas portuguesas e espanholas, e no dia 28, digamos, uma novilhada mista, em que a cavalo estarão Francisco Cortes e Luís Pimenta, os forcados de Vila Franca, e na lida pé, novilheiros da Escola de Torres de Badajoz e dois da Escola de Béziers, francesa, e um da Escola de José Falcão, de Santana, de Vila Franca, Rodrigo Lousa, de seu nome. Dizer que a organização deste ciclo promove entradas livres. É fundamental que o público possa acorrer e apoiar os jovens, porque eles serão, sem dúvida, os jovens, os que atuam nas arenas e aqueles que estarão nas bancadas, o futuro da festa. Isso não tenhamos dúvidas. E continuando a falar de Vila Franca, teremos no princípio do mês, nomeadamente no dia 5 de julho, na madrugada, a tradicional garraiada da sardinha assada. Às 2 da manhã, lá estarão os jovens Jorge de Almeida Júnior e El Pântano. Felisberto, Miguel Felisberto e João Gregório de Oliveira. Estes dois a cavalo, bem como o Jorge de Almeida Júnior. Novilheiro El Pântano e a ganaderia das Sesmarias Velhas, forcados de Vila Franca. E no dia seguinte, domingo, às 18 horas, a corrida do Colete Encarnado. João Salgueiro Pai e João Moura Júnior encargar-se-ão da lide a cavalo. E a lide a pé, o matador de touros espanhol Borges Jiménez. Dizer que os touros pertencem à ganaderia da Condessa de Sobral, que passa aqui nos campos de Boleizão, que muito embora ostente ainda o nome
da Condessa Sobral é propriedade de um súbdito espanhol e que o encaste é naturalmente diferente. Não são os tradicionais Soler que faziam parte da antiga ganaderia. Mas enfim, por alguma razão, o toureiro espanhol os aceitou lidar. E amigos aficionados, era isto que tínhamos para partilhar convosco hoje. Dizer que Palmas e Olés continuam a ser o resultado do trabalho de uma equipa coordenada por Fernando Batista, que também apresentou, e que, como habitualmente, teve os cuidados técnicos do José António. Então, gratos por terem estado connosco, esperemos tê-los de volta de hoje, 8 dias. Então, até lá, boa tarde.

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2: O município de Alvito requalifica a Avenida 1º de Maio em Vila Nova da Baronia. Câmara de Ourique aproxima jovens do mercado de trabalho durante as férias de verão. Banda desenhada continua a marcar agenda cultural de Beja. Campeonato Nacional de Vela Adaptada encerra em Moura. São algumas das notícias com desenvolvimento neste jornal.
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2: A Câmara Municipal de Alvito lançou o concurso público para a empreitada de requalificação da Avenida 1º de Maio em Vila Nova da Baronia. O investimento ronda os 440 mil euros. A intervenção, enquadrada nos apoios do programa Alentejo 2030, visa, segundo a autarquia, melhorar as condições de acessibilidade, mobilidade e circulação pedonal numa das principais vias da freguesia, contribuindo para um espaço público mais seguro, inclusive e funcional para todos os utilizadores. Entre os trabalhos previstos, destaca-se a construção de passeios nas laterais da Avenida 1º de Maio, com pavimentos adequados à circulação pedonal e soluções que garantem melhores condições de acessibilidade para pessoas com mobilidade condicionada. A empreitada contempla igualmente a adaptação e requalificação das passadeiras existentes ao longo da Avenida. O prazo de execução previsto é de 12 meses. A Câmara realça que esta intervenção integra a estratégia municipal de qualificação do espaço público e de melhoria das condições de circulação em Vila Nova da Baronia, reforçando o compromisso do município com a valorização do território e a promoção da qualidade de vida da população. A Câmara de Ourique volta a promover o programa Ourique Mais Jovem. A iniciativa proporciona aos jovens residentes no concelho, entre os 18 e os 23 anos, uma ocupação estruturada durante o verão e contacto com diversas áreas de atividade profissional. As inscrições decorrem de 17 a 24 de junho no Gabinete de Ação Social. Envolver jovens em atividades organizadas no âmbito das competências da autarquia e de outras entidades, contribuindo para o conhecimento da realidade social e económica local e para o desenvolvimento de competências pessoais, sociais e profissionais são objetivos do programa, de acordo com o município. As atividades decorrerão entre julho e agosto. Cada participante terá direito a uma bolsa mensal no valor de 376 euros. Em Beja prossegue a 21ª edição do Festival Internacional de Banda Desenhada. A iniciativa volta a reunir grandes nomes da BD Internacional. Encontros e sessões de autógrafos com autores, o mercado do livro com cerca de 60 editoras e várias exposições na cidade marcam a programação da iniciativa organizada pela Câmara de Beja. Como novidade, o festival apresenta o mercado de autoedição e edição alternativa com vários pequenos projetos editoriais independentes de banda desenhada e artes visuais. O festival fecha no próximo fim de semana, 21 de junho. A 8ª edição do Orçamento Participativo de Castro Verde está a receber, até final deste mês, propostas dos munícipes. Os projetos podem ser apresentados através da plataforma online do Orçamento Participativo em op.cm-castroverde.pt ou nas assembleias e encontros participativos.

0: mensais a todo o concelho e ainda 10 mil euros para propostas jovens. Podem participar no OP de Castro Verde todos os cidadãos com idade igual ou superior a 16 anos, residentes ou recenseados no concelho. A iniciativa pretende aproximar os munícipes das políticas públicas municipais através da recolha e integração de propostas de utilidade coletiva no Orçamento Municipal para 2027, revela a autarquia. Na Estação Náutica de Moralqueva chega hoje ao fim o Campeonato Nacional de Vela Adaptada, uma das mais importantes competições nacionais da modalidade. Integrada na Agenda Náutica 2026, a prova junta competição, inclusão e a promoção do desporto adaptado, reforçando o papel de Moura e de Alqueva como referências nacionais na organização de eventos ligados às atividades náuticas. Para além das regatas, a iniciativa inclui também uma vertente pedagógica e social. Amanhã, segunda-feira, será proporcionada uma experiência de contacto com a vela a alunos com mobilidade condicionada, permitindo dar a conhecer a modalidade e promover os valores da inclusão e da igualdade de oportunidades. Segundo a Câmara de Moura, neste campeonato afirma-se como uma referência no desenvolvimento do desporto adaptado em Portugal, contribuindo para uma prática desportiva acessível a todos. É tudo neste jornal. Tenha um ótimo domingo.
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0: 15 horas.
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0: 17 horas.
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0: 8 horas.
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1: O município de Alvito requalifica a Avenida 1º de Maio em Vila Nova da Baronia. Câmara de Ourique aproxima jovens do mercado de trabalho durante as férias de verão. Banda desenhada continua a marcar agenda cultural de Beja. Campeonato Nacional de Vela Adaptada encerra em Moura. São algumas das notícias com desenvolvimento neste jornal.
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1: A Câmara Municipal de Alvito lançou o concurso público para a empreitada de requalificação da Avenida 1º de Maio em Vila Nova da Baronia. O investimento ronda os 440 mil euros. A intervenção, enquadrada nos apoios do programa Alentejo 2030, visa, segundo a autarquia, melhorar as condições de acessibilidade, mobilidade e circulação pedonal numa das principais vias da freguesia, contribuindo para um espaço público mais seguro, inclusive e funcional para todos os utilizadores. Entre os trabalhos previstos, destaca-se a construção de passeios nas laterais da Avenida 1º de Maio, com pavimentos adequados à circulação pedonal e soluções que garantem melhores condições de acessibilidade para pessoas com mobilidade condicionada. A empreitada contempla igualmente a adaptação e requalificação das passadeiras existentes ao longo da Avenida. O prazo de execução previsto é de 12 meses. A Câmara realça que esta intervenção integra a estratégia municipal de qualificação do espaço público e de melhoria das condições de circulação em Vila Nova da Baronia, reforçando o compromisso do município com a valorização do território e a promoção da qualidade de vida da população. A Câmara de Ourique volta a promover o programa Ourique Mais Jovem. A iniciativa proporciona aos jovens residentes no concelho, entre os 18 e os 23 anos, uma ocupação estruturada durante o verão e contacto com diversas áreas de atividade profissional. As inscrições decorrem de 17 a 24 de junho no Gabinete de Ação Social. Envolver jovens em atividades organizadas no âmbito das competências da autarquia e de outras entidades, contribuindo para o conhecimento da realidade social e económica local e para o desenvolvimento de competências pessoais, sociais e profissionais são objetivos do programa, de acordo com o município. As atividades decorrerão entre julho e agosto. Cada participante terá direito a uma bolsa mensal no valor de 376 euros. Em Beja prossegue a 21ª edição do Festival Internacional de Banda Desenhada. A iniciativa volta a reunir grandes nomes da BD Internacional. Encontros e sessões de autógrafos com autores, o mercado do livro com cerca de 60 editoras e várias exposições na cidade marcam a programação da iniciativa organizada pela Câmara de Beja. Como novidade, o festival apresenta o mercado de autoedição e edição alternativa com vários pequenos projetos editoriais independentes de banda desenhada e artes visuais. O festival fecha no próximo fim de semana, 21 de junho. A 8ª edição do Orçamento Participativo de Castro Verde está a receber, até final deste mês, propostas dos munícipes. Os projetos podem ser apresentados através da plataforma online do Orçamento Participativo em op.cm-castroverde.pt ou nas assembleias e encontros participativos. O Orçamento Participativo tem uma dotação total de 80 mil euros para as obras que a população considera relevantes para o Conselho. A Câmara de Castro Verde destina 10 mil euros a propostas em cada uma das quatro freguesias, num total de 40 mil euros, 30 mil euros para projetos transversais a todo o concelho e ainda 10 mil euros para propostas jovens. Podem participar no OP de Castro Verde todos os cidadãos com idade igual ou superior a 16 anos, residentes ou recenseados no concelho. A iniciativa pretende aproximar os munícipes das políticas públicas municipais através da recolha e integração de propostas de utilidade coletiva no Orçamento Municipal para 2027, revela a autarquia. Na Estação Náutica de Moralqueva chega hoje ao fim o Campeonato Nacional de Vela Adaptada, uma das mais importantes competições nacionais da modalidade. Integrada na Agenda Náutica 2026, a prova junta competição, inclusão e a promoção do desporto adaptado, reforçando o papel de Moura e de Alqueva como referências nacionais na organização de eventos ligados às atividades náuticas. Para além das regatas, a iniciativa inclui também uma vertente pedagógica e social. Amanhã, segunda-feira, será proporcionada uma experiência de contacto com a vela a alunos com mobilidade condicionada, permitindo dar a conhecer a modalidade e promover os valores da inclusão e da igualdade de oportunidades. Segundo a Câmara de Moura, neste campeonato afirma-se como uma referência no desenvolvimento do desporto adaptado em Portugal, contribuindo para uma prática desportiva acessível a todos. É tudo neste jornal. Tenha um ótimo domingo.
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Sejam bem-vindos a mais uma edição de Palmas e Olés, o vosso programa de tauromaquia na Rádio Pax. E abrimos com uma referência à Feira de Santarém, nomeadamente à corrida, a primeira corrida, realizada no dia 6. E isto porquê? Porque o cartaz integrava um toureiro que esteve afastado das arenas durante largos meses. Havia a necessidade de perceber como é que ele iria reaparecer. Estamos a falar de Marcos Bastinhas. Marcos Bastinhas, que integrava um cartaz com João Moura Caetano e Francisco Palha, os Forcados de Santarém e touros de diversas ganaderias em concurso, nomeadamente Oliveira Irmãos, António Silva, Manuel Veiga, Santa Maria, Canajiguru e Mato Odeiro, Forcados de Santarém. Dizer que o público respondeu razoavelmente, preenchendo o anfiteatro da Celestino Graça um pouco mais de meia casa. Quanto ao acontecido, dizer que o primeiro toureiro foi lidado por João Moira Caetano, um toureiro de Tordonofre que pesou, peso anunciado, 505 kg. Um touro que se deixou andar sem grandes incómodos para o toureiro, e isso naturalmente tira emoção ao espetáculo. Foi uma lide, digamos, aciada, positiva, em que o toureiro procurou interessar o touro e acabou por despachar a ferragem como foi possível. Para a pega saiu o forcado do Francisco Graciosa, do Grupo da Terra, que conseguiu consumar a primeira tentativa. A direção da corrida concedeu volta para ambos, para cavaleiro e forcado. O segundo toureiro da tarde foi para Marcos Bastinhas, que já fora especialmente aplaudido pelo público, acarinhado pelo público nas cortesias, e voltou a sê-lo quando pisou a arena para lidar o seu primeiro touro da tarde. Um touro de Oliveiras Irmãos, que pesou 570 kg. Perante o forte apoio, isso deu-lhes moral para enfrentar aquilo que viria a ser um toureiro de qualidade superior. Marcos Bastinhas brindou a lide, desmontando-se no cavalo, no centro da praça, coisa que não é vulgar. Uma porta gaiola foi o seu início, seguindo ferros curtos diversos, dando primazia à investida do toureiro. Refira-se que os ferros cravados geraram forte emoção no público. E acabou com dois ferros de palmo. Os ferros de curto tiveram qualidade, isso referenciado pelo público, e acabou a lide com dois ferros de palmo e um par de bandeirilhas. Foi uma lide positiva, conquanto não deixou de transparecer, de facto, esta ausência. E a rodagem para ele e para os cavalos é muito importante. Para a pega saiu Salvador de Almeida, que à primeira tentativa conseguiu fechar-se. Volta para ambos concedida pelo presidente da corrida. O terceiro da tarde, um toiro de Canajiguru, pesou 510 kg, saiu para Francisco Palha, que tentou abrir com um ferro à porta gaiola sem grande brilho, sem ser perfeitamente conseguido. O touro, a partir daí, deixou de se empregar, e quando assim é, há que lidar com decoro e deixar-lhe os ferros como realmente foi, se for possível, utilizando as diversas sortes do toureio para esse efeito. Não quer dizer que os ferros tenham que ser obrigatoriamente de frente, porque há toureiros que não o permitem. Portanto, o toureiro tem que dominar as diversas sortes do toureiro para resolver o problema que os touros lhe colocam. A pega foi de Cernelha. Manuel de Almeida e Francisco Paulos acabaram por resolver o problema com algum tempo de demora. Dizer que
o presidente da corrida não autorizou volta, nem para Cavaleiro, ou melhor dizendo, volta para ambos, sem que está correto. O quarto toiro, o toiro de António Silva, que pesou 530 quilos. João Moura Caetano lidou o toiro que não quis competir. Fartou-se a partir do momento em que pisou a arena. Mas despertou o interesse sobretudo pelas tábuas. E aí há que recorrer às chamadas sortes sesgadas para se ver livre dos ferros de sorte sesgada ou ferros à meia volta. Portanto, aplicando aquilo que nós referimos anteriormente. Portanto, uma lide sem brilho, uma lide, digamos, possível. Dizer que, por lapso, referimos a pega ao terceiro toiro de Tecido Serneiro, mas não. A pega foi efetuada por João Faro à primeira tentativa. Que, aliás, que lhe mereceu volta com Francisco Palha. Este de António Silva, de João Moura Caetano, é que sim, foi pegado à Serneira. Manuel Almeida e Francisco Paulos demoraram um pouco, aliás, não é fácil os toiros encabestarem e permitiram o momento exato para a entrada do serneiro do rabejador. No final, aqui sim, não foi concedida a volta para ninguém. A arena saiu Marcos Bastinhas para lidar o quinto da tarde, um mato demo de 540 quilos. Dizer que logo de início houve um contratempo em que meio escorregão, meio outra coisa qualquer, o que é facto é que Marcos Bastinhas foi ao chão e teve a sorte de o toiro perseguir o cavalo e não ficar com ele, o que lhe poderia conseguir atingi-lo e deixá-lo incapacitado. Felizmente, tal não aconteceu. Passado o susto, ele aproveitou as investidas, um bocado sonsas, do toiro para lhe deixar, digamos, os ferros da ordem. Com a sua garra, a sua emoção, sobretudo depois de deixar os ferros com umas saídas em pirueta, e isso mexeu, de facto, com o público. Encerrou a sua lide com um ferro de palma. Na pega, Francisco Cabasso, à primeira tentativa, consumou. E aqui foi concedida a volta para Cavaleiro e Forcado. O sexto e último da tarde, no Toro de Santa Maria, que pesou 550 quilos, Francisco Palha tentou uma sorte de gaiola, deixando o ferro fora do sítio. São circunstâncias que acontecem, mas quem não arrisca, o resto todos o sabemos. Mas o toiro não cumpriu. E isso levou a que Francisco Palha, tentando agradar ao público e superar aquilo que lhe tinha acontecido na primeira parte da corrida, por vezes exagerou e isso podia causar danos. O que é facto é que, no final, o público percebeu o seu empenho e apoiou. Joaquim Grave pegou à primeira tentativa. No final, volta para Cavaleiro e Forcado. Porque se estava perante um concurso de ganaderias, digamos, à portuguesa, o júri determinou que o toiro considerado o mais bravo fosse lidado por de Oliveiras Irmãos, diga-se com toda a justiça. Quanto a Marcos Bastinhas, julgamos que existirá ali um problema de saúde que provavelmente estará praticamente debelado, mas o que é facto é que se achamos Marcos Bastinhas triste, o seu aspecto não é o do costume, cabelo demasiado comprido, uma casaca, digamos, sui generis, enfim, esperemos que
o retorno seja verdadeiramente efetivo e volte a galvanizar o seu público que o tem. Isso todos sabemos. E por Espanha, terminou no passado domingo a maior feira taurina. A maior feira taurina, que não quer dizer a melhor. Um ciclo de inúmeros espetáculos em que se apresentaram 68 artistas, 54 matadouros, 9 novilheiros e 5 rejuneadores. No cômputo geral, convém dizer que houve 9 saídas em ombros. Os matadores Alexandre Talavante, Fernando Adrián, Diego Urdiales, António Ferreira e Romain. Este António Ferreira é uma situação especial e, do nosso ponto de vista, um bocado caricato, porque um dos dois que lidou mandou apiar o picador e ele próprio foi picar o touro. Não é a função dele, mas enfim, isto para um toureiro já veterano com 40 e muitos anos, há que esperar todas estas situações. Quanto aos novilheiros que saíram pela Porta Grande, Alva Serrano, Gil Norte e Júlio Mendes. Este Júlio Mendes, já o referimos na passada edição, que julgamos que tem pernas para andar mais rapidamente que os outros. Não que os outros não tenham a qualidade, que a tenha. E dizer também que houve faenas, vimos faenas boas, faenas grandes, que não foram referendadas com a espada e daí, por isso mesmo, não tivessem cortado orelhas. Designadamente Ismael Martim, Borges Jiménez, Jiménez Fortes. E um caso curioso, não percebemos porque é que foi negada a orelha a Manuel José El Cid. Enfim, temos isto, presidentes. Curioso é que na corrida de encerramento, a corrida de domingo passado, Borges Jiménez encerrou-se com aquilo que pensava ser 6 touros, mas afinal de contas teve que enfrentar 9, porque 3 foram devolvidos por insuficiência física. De resto, o que aconteceu por diversas vezes, demasiadas vezes, até touros que não foram mandados recolher. Enfim, é polémica dos veterinários, ou mais do que isso. Mas a aficião do país vizinho e os taurinos tratarão dessa situação. E no próximo sábado terá início uma feira muito apreciada pelos portugueses. Referimos à Feira de São João em Badajoz. Na passada edição referimos-nos ao facto e evocámos um pouco de história, dizendo que, falando da alternativa de Manuel Moreno. A alternativa que ocorreu em 1985, portanto vão fazer 41 anos, e que teve o sucesso que teve. Dizer que alguns anos depois, 9 anos, foi a vez de Pedrito. E aí, tudo se conjugou, os astros alinharam-se, porque Pedrito estava num momento grande da sua carreira, e dizer que nessa feira, no dia 25 de junho de 1994, portanto, vão-se completar 32 anos, Pedrito atuou em 2 dias seguidos. No dia 25 de junho, despediu-se como novilheiro, atuando, vejam bem, ao lado de Curro Romero e de Ortega Cano, perante exemplares da ganaderia de Nunes del Covilho. E no dia 26 de junho, portanto, no dia seguinte, viria a tomar a alternativa de matador de touros, em que foi seu padrinho Paco Ojeda e testemunha Finito de Cordor, perante touros de Mercedes Pérez de Tabernero. Foram 2 tardes em que a Praça Nova de Badajoz se encheu, os 12 mil lugares foram preenchidos e muitos, mas muitos mesmo,
foram os portugueses que contribuíram para isso. E o curioso, ou talvez não, foi que um aficionado especial do nosso país, integrando uma excursão, esteve lá presente. Estamos a falar daquele que era o presidente da Câmara Municipal de Lisboa, o Dr. Jorge Sampaio, que, dando largas à sua aficião e sobretudo ao facto de ser português, ele que gostava de tauromaquia, ele que gostava de futebol, era um homem que, genuíno, um democrata genuíno, que respeitava as tradições e a cultura popular. Não nos esqueçamos que o Dr. Jorge Sampaio pode ser considerado o homem de Barrancos, numa altura em que era Presidente da República, e atravessou-se para que os extremistas não acabassem com as festas e a feira de Barrancos. Dizer que Jorge Sampaio, como referimos, foi um homem que apoiou e preservava a cultura popular. Cultura essa que não suga de nenhum dinheiro aos impostos dos portugueses para benefício de uma clique que se considera a si própria como superior aos restantes portugueses. A cultura burguesa, que burguesa e elitista, que, como diria essa de Queiroz, constitui uma verdadeira choldra inútil, um verdadeiro lixo, é aquilo que podemos dizer.

quanto aos espetáculos que se vão realizar proximamente, dizer que na próxima sexta-feira, passa a redundância, a Ronche, no dia 19, irá realizar a sua corrida tradicional das festas de São João. Cartaz composto por João Moura Caetano, João Salgueiro da Costa e Paco Vasques. Os forcados são os amadores da Ronche e da Beja e lidam-se toiros de diversas ganaderias. Oliveira Irmãos, Passanha, Paulo Caetano, Romão Tenório, Tordonofre e Irmãos Moura Caetano. E no dia seguinte, no Cartacho, dia 20 às 21h30, Festas da Cidade, corrida também de data. Miguel Moura, João Salgueiro da Costa e Luís Rochinol Júnior compõem a Terra de Cavaleiros. Os touros pertencem à ganaderia de José Luís Cochicho e os forcados serão os do Cartacho e os académicos de Coimbra. Também para sábado, dia 20, em Pegões, se anuncia uma corrida de touros. Manuel Teles Bastos, David Gomes e António Pratos são os cavaleiros anunciados. Forcados de Tomar, Tertúlia Tauromáquica do Montijo e Amadores do Montijo. Ganaderia Adriano Ferreira. Dizer ainda que no próximo domingo, na Feira Taurina de Las Rosas, província de Madrid, será lhe dado um curso de touros da ganaderia de Passanha Sobral, ganaderia da nossa região, portanto isto no dia 21. E são os seus lidadores Joaquim Galdós, Sérgio Rodrigues e Alexandre Mora. E porque estamos no São João, aí temos as São Joaninas. São Joaninas, festas tradicionais da Ilha Terceira, na cidade de Angra do Heroísmo. Domingo, dia 21, às 18h30, corrida em que se anunciam os cavaleiros João Pamplona, João Moura Júnior e João Ribeiro Teles, os forcados da Tertúlia Tauromaica Terceirense e os californianos de Torroque. Ganaderias, duas da região, Rego Botelho e João Gaspar. E na segunda-feira, dia 22, 18h30, uma corrida mista. João Moura Júnior e João Pamplona a cavalo e o espada, o jovem espanhol Marco Pérez. Lidam-se rezes de ganaderia de José Albino Fernandes e João Gaspar. Os forcados voltam a ser da Tertúlia Tauromáquica Terceirense e os de Torroque. O seu espetáculo das São Joaninas será também uma corrida mista. Terá lugar na quarta-feira, dia 24, e o seu início marcado para as 18h30. João Moura Júnior e João Ribeiro Teles compõem a lida cavalo e o espada, matador de touros espanhol Fernando Adrião. Tertúlia Tauromáquica Terceirense e Ramo Grande são os grupos forcados. Ganaderia Rego Botelho e João Gaspar.

contrariando vozes dissonantes que referem que a tauromaquia terá, digamos, o seu ponto forte no Ribatejo e no Alentejo, referir que no dia 21, às 18h30, na localidade de Meda, uma praça portátil, ali na zona da Guarda, no distrito da Guarda, Ana Batista, João Moura Caetano, Luís Rochinol, os forcados de Lisboa e de Coimbra vão enfrentar toiros de José Pereira Palha.

Passado o São João, temos o São Pedro e há duas corridas de data. Corrida no Montijo, dia 26, uma sexta-feira, às 22 horas. Rui Fernandes, Diego Ventura e João Ribeiro Teles, Forcados de Tetulo e Tauromáquico do Montijo e Aposento da Moita e Toiros de Ribeiro Teles. E no dia seguinte, em vez de Évora, sábado, às 19 horas, tradicional corrida do São Pedro, Filipe Gonçalves, Luís Rochinol Júnior e António Teles Filho, Forcados de Évora e Toiros de António Silva. E a propósito desta corrida tradicional do São Pedro em Évora, recuemos um pouco no tempo para dizer que no dia 29 de junho de 1978, século passado, a corrida do São Pedro em Évora integrou o seguinte cartaz: Álvaro Domecq, José João Zoio e Manuel Jorge de Oliveira, Forcados de Montemor e de Évora, Ganaderia Branco Núncio. Para que se compare, dentro do possível, por vezes algo que não é possível comparar, mas a qualidade que uma e outra corrida apresentavam, pelo menos à partida. Mas dizer que o final do mês e o princípio de julho, Vila Franca é, digamos, notícia. Notícia por boas razões, porque no dia 26, 27 e 28 realiza-se mais uma edição de procura de novos valores, sob o lema Semear Afición. 26 e 27, duas novilhadas em que os alunos das diversas escolas de toureio marcam presença. Digamos, é um convívio e uma competição saudável. Teremos, por parte da escola José Falcão, Vicente Sanches, teremos novilhos de Conde de São Torcato, novilhos de Sesmarias Velhas, este para a terceira corrida, e de Conde Mursa para a segunda. Portanto, dia 26 e 27, duas novilhadas em que irão participar, como dissemos, novilheiros de diversas escolas portuguesas e espanholas, e no dia 28, digamos, uma novilhada mista, em que a cavalo estarão Francisco Cortes e Luís Pimenta, os Forcados de Vila Franca, e na lida pé, novilheiros da Escola de Torres de Badajoz e dois da Escola de Béziers, francesa, e um da Escola de José Falcão, de Santana, de Vila Franca, Rodrigo Lousa, de seu nome. Dizer que a organização deste ciclo promove entradas livres. É fundamental que o público possa acorrer e apoiar os jovens, porque eles serão, sem dúvida, os jovens, os que atuam nas arenas e aqueles que estarão nas bancadas, o futuro da festa. Isso não tenhamos dúvidas. E continuando a falar de Vila Franca, teremos no princípio do mês, nomeadamente no dia 5 de julho, na madrugada, a tradicional garraiada da sardinha assada. Às 2 da manhã, lá estarão os jovens Jorge de Almeida Júnior e El Pântano, Miguel Felisberto e João Gregório de Oliveira. Estes dois a cavalo, bem como o Jorge de Almeida Júnior. Novilheiro El Panto e a ganaderia das Sesmarias Velhas, Forcados de Vila Franca. E no dia seguinte, domingo, às 18 horas, a corrida do Colete Encarnado. João Salgueiro Pai e João Moura Júnior encargar-se-ão da lide a cavalo. E ali da pé, o matador de touros espanhol Borges Jiménez. Dizer que os touros pertencem à ganaderia da Condessa de Sobral, que pasta aqui nos campos de Boleizão, que muito embora ostente ainda o nome
da Condessa Sobral é propriedade de um súbdito espanhol e que o encaste é naturalmente diferente. Não são os tradicionais Soler que faziam parte da antiga ganaderia. Mas enfim, por alguma razão, o toureiro espanhol os aceitou lidar. E amigos aficionados, era isto que tínhamos para partilhar convosco hoje. Dizer que Palmas e Olés continuam a ser o resultado do trabalho de uma equipa coordenada por Fernando Batista, que também apresentou, e que, como habitualmente, teve os cuidados técnicos do José António. Então, gratos por terem estado connosco, esperemos tê-los de volta de hoje, 8 dias. Então, até lá, boa tarde.

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0: Muito obrigada.
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0: 3 horas.
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